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1: Simbal, Comunidade Intermunicipal do Baixo Alentejo.
2: A Comunidade Intermunicipal do Baixo Alentejo avançou com um projeto piloto de transporte público flexível, também conhecido como transporte a pedido. Em entrevista, o primeiro secretário da Simbal, Fernando Romba, explica como vai funcionar este novo modelo e que impacto poderá ter na região. Começamos por se perguntar, afinal, o que é este novo serviço?
3: Ora, isto é um serviço de transporte flexível a pedido, que só é mobilizado caso haja reservas, e o objetivo é complementar a oferta de transporte rodoviário de passageiros que existe para preencher as lacunas que foram detectadas no território. Foi um trabalho efetuado com os municípios, com os nossos 13 municípios, no âmbito de uma revisão que fizemos do nosso PAMUS, que é o Plano de Ação da Mobilidade Urbana Sustentável, e criámos um capítulo propositadamente dedicado ao transporte flexível para identificar o conjunto de percursos que irão funcionar agora num período experimental de 6 meses, a título gratuito, para os utentes, para depois se afinar e se ajustar às dificuldades ou às realidades que existam no território.
2: Como é que vai funcionar na prática?
3: Na prática, portanto, há um número verde que as pessoas utilizam para fazer a sua reserva, portanto tem que fazer a reserva até ao meio-dia do dia útil anterior à reserva, e falo aqui em dia útil por uma razão, porque também vai haver este serviço ao sábado em algumas das linhas, e portanto as pessoas têm que fazer sempre a reserva até ao meio-dia, e só no caso de haver reservas é que o serviço é mobilizado através do conjunto de táxis que têm contrato assinado connosco, e a pessoa irá fazer o percurso, pode logo reservar a ida e a volta. Imaginemos alguém que tem uma consulta de especialidade um sábado de manhã aqui no Hospital de Beja, faz a sua reserva a partir, por exemplo, de Alvito ou da Vidigueira, e faz logo a reserva, portanto, na volta, e funciona no fundo como se fosse uma carreira. Portanto, a pessoa tem que apanhar o táxi no lugar devido, portanto, na paragem devida, e é também deixada na paragem, aqui em Beja, junto ao hospital, ou aqui junto à GAR, portanto, temos duas paragens também. O mesmo se passará depois na volta, que haverá um horário fixo para o regresso, e a pessoa terá que estar nesse local para ser apanhada pelo taxista que irá fazer a viagem de regresso.
2: E quem é que pode utilizar este transporte?
3: Portanto, atualmente todas as pessoas de maiores de idade podem utilizar o transporte, portanto têm que fazer a reserva, e aqui há esta salvaguarda de facto dos maiores, porque não queremos, não é possível do ponto de vista legal que os menores possam utilizar de per si este serviço, a não ser que tenham uma autorização escrita dos seus encarregados de educação, e portanto qualquer pessoa que faça a reserva pode utilizar o serviço, que reforço que é gratuito neste período de 6 meses, e depois será sujeito a uma taxa que está sempre abaixo do valor do táxi, portanto será similar ao valor que tivesse do bilhete do transporte público em princípio.
2: Só para termos uma ideia, quais são as principais vantagens deste transporte?
3: As principais vantagens é haver aqui um complemento de uma oferta pública que não existia. Portanto, nós somos a NUT3, que tem a maior área geográfica do país, e temos uma baixa densidade demográfica, portanto é completamente inviável termos uma rede de transporte público muito densa e muito preenchida, e nós, o que se passa aqui, passa-se também no interior todo o país, portanto temos uma oferta em período escolar e uma oferta totalmente distinta fora do período escolar. Isto porquê? Porque muitos dos nossos alunos utilizam a rede de transportes públicos para se deslocarem para as suas escolas. Portanto, a ideia deste serviço é complementarmos essa oferta que existe, principalmente fora do período escolar e também em alguns locais em que não há acesso ao autocarro ou ao transporte público rodoviário de passageiros.
2: É um serviço novo e coloca-se esta questão. É um serviço complicado de usar?
3: Nós estamos tentando que seja o mais simples possível. Portanto, basta um telefonema com a identificação da pessoa, naturalmente com alguns dados que vão ser pedidos a primeira vez que a pessoa requisitou o serviço. Nós mobilizámos naturalmente os nossos municípios, que são aqui os primeiros parceiros, mas também as juntas de freguesia, porque temos também a percepção que muitos dos potenciais utilizadores do serviço são pessoas de baixa escolaridade e de idade mais avançada, que às vezes têm mais dificuldade em perceber como é que isto se pode processar. Portanto, o que nós sugerimos é que as pessoas se desloquem à sua junta de freguesia ou à sua Câmara Municipal para aí vos poderem ajudar a fazer a marcação. Basta um simples telefonema para o número que vai ser difundido, e está a ser difundido já, é um número, uma linha verde, e depois aí serão dadas as informações necessárias.
2: Fernando Romba, primeiro secretário da Cimbal, explicou este projeto inovador que pretende melhorar a mobilidade do Baixo Alentejo através de um serviço mais flexível, acessível e ajustado às necessidades da população.
1: Cimbal, Comunidade Intermunicipal do Baixo Alentejo.
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2: Quinta-feira, 21 de maio, começa o Jornal de Desporto na Voz da Planície. Lourdense e Aldenovense B vão encontrar-se no próximo sábado às 17 horas em Mértola, na final da Taça de Honra da 2ª Divisão Distrital, depois do Lourdense ter ultrapassado o Amoreiras Gar, um igual no tempo regulamentar. O Lourdense venceu nas grandes penalidades. O Atlético Aldenovense B venceu por 2-1 o Saboia. Quer isto dizer que seguem em frente. O Lourdense chega pela segunda vez à final da Taça de Honra. Segunda vez consecutiva, porque esteve lá também o ano passado num troféu que venceu o bairro de Nossa Senhora da Conceição. Por isso, este ano, duas equipas à procura de mais um troféu na 2ª Divisão Distrital. Convidamos os dois treinadores, Sérgio Maximino, do Lourdense, e também o treinador da equipa do Aldenovense B, o técnico José Luís Sargento, para estarem presentes nesta edição. Ora, sem qualquer ordem de preferência, Sérgio Maximino começa por nos falar sobre a vitória ante a equipa do Amoreiras Gar e fala-nos também das perspectivas que tem para o jogo da final.
3: Jogo difícil, muito difícil. Aquilo que conhecemos das equipas, da equipa da Amoreira, do Amoreiras Gar, traduzir-se no jogo, que é uma equipa que muito experiente, uma equipa que sabe gerir muito bem os momentos do jogo e aproveitá-los bem. Dificultou-nos ao máximo, o jogo não foi um jogo muito bem jogado, as equipas tiveram, acho que, um bocadinho de receio uma da outra, que é normal numa meia-final. Sofremos um golo, uma infelicidade nossa, num erro também individual, e sabíamos que se isso acontecesse seria muito difícil dar a volta, porque nós vimos que o Amoreiras Gar durante a época tinha muito poucos golos sofridos, poucas vezes se apanhava em vantagem e deixava escapar a mesma. E é aí que entra que eu acho que a nossa equipa tem sido uma equipa muito capaz. Conseguimos unir forças, dar a volta, chegar ao empate, e depois nos penaltis fomos bafejados com a sorte, fomos mais felizes, onde a situação dos penaltis é sempre uma situação de lotaria, mas eu acho que a competência também faz parte deste momento.
4: Neste momento está numa final e as finais são para ganhar?
3: É verdade, acho que chegámos a esta final com muita resiliência. Tem sido uma época difícil para nós, mas quando chega a este jogo com um troféu em disputa, acho que o único objetivo só pode ser vencê-lo, sabendo que vamos ter uma tarefa muito, muito difícil pela frente, com um adversário muito capaz, com outra capacidade que nós não temos. Mas ainda assim queremos muito a lutar por este troféu, porque acho que merecemos isso.
4: Todos os jogadores são com vontade de jogar esta final, uma dor de cabeça para qualquer treinador.
3: Sim. As últimas semanas têm sido incríveis, voltámos a ter o grupo na máxima força. Penso que, à medida que se foi aproximando aqui o final da competição e a possibilidade de nós disputarmos aqui algo mais, os jogadores também fizeram um forcing final e focaram-se de uma forma extraordinária. Temos tido uma assiduidade excelente aos treinos e todos eles estão preparados para jogar. Fizemos também essa gestão para que chegassem a esta forma, a esta parte da época, também todos capazes e a forma para dar o seu contributo, e estamos satisfeitíssimos e com muito confiança naquilo que vai ser o jogo da final.
4: O que é que sabe do seu adversário, além dos dois jogos que já disputaram? O treinador do Aldenovense até recordou que não lhes conseguiram a vocês vencer vez nenhuma.
3: Sim, o Aldenovense é uma das equipas com que nós temos defrontado e nos agigantamos sempre, porque como disse, é uma equipa com outra capacidade, é uma equipa que tem outra estrutura, tem outra capacidade financeira e outra capacidade em termos de organização e de infraestruturas, mas ainda assim esse é um facto. Nós já nessa época jogámos duas vezes contra eles e não perdemos vez nenhuma. Sabemos que desta vez, para além das dificuldades normais, iremos ter também jogadores de equipa A no jogo, uma situação normal, porque a regra e as leis que estão em vigor na Associação de Futebol de Beja permitem que isso aconteça. Respeitamos isso, concordando ou não, de uma forma muito, muito humilde. Eu acho que se estivesse nessa posição também faria a mesma gestão. É um motivo de agravamento de dificuldade para nós, mas que também tem que ser visto como um fator que temos que levar em conta para nos superarmos, levar a nossa concentração e a nossa motivação ao máximo e tentar vencer o jogo, porque vai ser um jogo realmente muito difícil.
4: O facto de ser em Mértola, em campo sintético?
3: Nesse caso, eu acho que para nós é bom. A nossa equipa, e já tenho tido a oportunidade de dizer em outras alturas, acho que é uma equipa que se adapta bem ao piso sintético. Temos muitos jogadores que sabem jogar, que fizeram toda a formação em sintéticos e em relvados naturais. Preocupa mais o estado do terreno, porque o campo do Guadiana não é propriamente o melhor campo para se praticar futebol. E nesse aspecto acho que a Associação podia ter tido isso em consideração, sendo que é uma final, sendo que são duas equipas que me parece que, olhando a época que fizeram, são duas equipas que gostam de jogar, gostam de ter a bola no chão, e este campo não tem as condições que deveria para a prática do futebol na sua plenitude. Ainda assim, a decisão está tomada, nós só temos que respeitar, trabalhar, chegar lá a jogar e fazer o nosso melhor.
2: Agora o técnico do Aldeirovense B, José Luís Sargento, ele que aborda também aqui aquilo que perspectiva para esta final, também tem conhecimento sobre esta equipa do Lourdense, mas começa a nossa conversa por abordar essa vitória frente à equipa do Saboia.
3: Foi uma vitória difícil, apanhamos uma equipa experiente, muito aguerrida, muito combativa, que usou disso a sua arma. Pá, começamos a ganhar o jogo, na primeira parte estávamos a ganhar 2-0, na segunda parte acusamos um bocadinho os nervos também, um bocado da equipa um pouco jovem que temos, mas conseguimos unir-nos entre todos e sofremos e conseguimos passar a esta final, que era o objetivo principal, era estarmos na final da Taça de Honra, e conseguimos, pronto.
5: Esta semana vai ser uma preparação diferente para chegar à final em Mértola. No próximo fim de semana há uma equipa preparada, mais motivada, há mais motivação ou mais físico, por exemplo?
3: Olha, eu vou-lhe ser sincero, neste momento penso que é mais a motivação, não é tanto o físico. Estamos a falar já de jogadores que, como tinha dito, têm já muito minuto e nesta fase é mais recuperar e preparar para jogar. Claro que vai haver uma parte em que iremos preparar mais o jogo taticamente, onde iremos tentar abordar o jogo com a máxima seriedade, mas principalmente vai ser na parte motivacional. Eles já foram motivados, estão bastante motivados, muitos deles nunca tiveram finais e por isso já para eles já é uma motivação extra estar lá.
5: Há um estudo também agora do adversário que é conhece no Lourdes.
3: Claro que há. Em relação ao adversário, já que já jogamos duas vezes com eles este ano, não lhe conseguimos ainda ganhar. Na minha opinião é uma das equipas, das melhores equipas da segunda distrital. Gostei muito da equipa, é muito aguerrida, dão muito ao jogo, estão muito bem trabalhados, tem um treinador que para mim é dos treinadores mais promissores aqui do nosso distrito, o Sérgio, gosto muito dele, tem jogadores também com muita qualidade, que nunca desistem, vão sempre à luta e juntando isso à qualidade que têm, acabam sempre por ser uma equipa muito difícil, mas pronto, vamos à luta para tentar trazer a taça, que é o também o objetivo.
5: Costuma dizer-se que as taças são para vencer e não são para se jogar. Aquilo que lhe pergunto é, foram agendados para perto, é um relvado sintético, vocês habitualmente não jogam sintéticos, ou o que é que lhe parece ser este jogo de final?
3: Olha, eu muito sinceramente compreendo, como não sei se tem noção, mas o sintético em Mértola não é dos melhores, mas é o que temos, é o que nos deram, temos que ir à luta com isso, não estamos habituados à parte do sintético, é uma realidade, mas por outro lado esta equipa treinou toda a época num pelado, eles jogavam no galvado, mas treinaram a maioria da época num pelado, por isso não nos podemos queixar, é o que há, vamos a Mértola, vamos com a mentalidade vencedora, e como você disse, as taças são para ganhar, nós vamos para isso, tenho a certeza que o Lourdense também irá, tenho certeza que será uma final disputada, onde espero que, acima de tudo, corra tudo bem, onde prevaleça o fair play, e pronto, tem de ser uma festa bonita e o melhor irá ganhar com certeza.
5: Numa final, todos os seus jogadores querem jogar, estão todos aptos e prontos?
3: Sim, isso é o grande problema nesta fase, passa por aí. Temos o plantel na máxima força, sim, como lhe digo, um toquezinho aqui, outro ali, mas coisas normais desta fase da época, e pronto, estamos a 100% para tentar trazer a taça para casa.
2: Ora, o jogo é no próximo sábado, 17 horas, no Estádio Municipal em Mértola, embora este seja um campo onde as duas equipas até não concordaram para a realização desta final, uma vez que ambas também partilham da ideia de que o relevado sintético de Mértola já não estará, nesta altura, nas melhores condições. É o fecho desta edição desportiva. Tenha uma ótima quinta-feira.
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7: O Comando Subregional de Emergência e Proteção Civil do Baixo Alentejo realiza no próximo dia 26 de maio o exercício Dercibal 26, que tem lugar no perímetro florestal da Cabeça de Ferro, no Regimento de Infantaria número 1 de Beja. Este exercício, que acontece no âmbito da preparação do Dispositivo Especial de Combate a Incêndios Rurais, o DERCIR 2026, tem como principal objetivo exercitar a articulação entre as várias forças e serviços do Sistema Integrado de Operações de Proteção e Socorro, conjugando o treino de várias equipas de posto de comando operacional e do comando tático e manobra na vertente de incêndios rurais. A realização do Dercibal 26 vai permitir reforçar a coordenação operacional, a capacidade de resposta e a interoperabilidade entre os diferentes agentes de proteção civil, contribuindo para uma maior eficácia no combate aos incêndios rurais. A Ressurretos, a associação cultural dedicada à criação, programação e formação artística e intervenção social em Beja, tem vindo a desenvolver o projeto Capitães da Esperança e apresenta agora o resultado desse trabalho, que consiste numa radionovela de episódios únicos intitulada Museu da Esperança. Os 6 episódios, que vão ser transmitidos pela Rádio Voz da Planície e que ficarão também disponíveis no site da estação, são resultantes do trabalho com as crianças do projeto escolar Chave 9G do Centro Social Cultural e Recreativo do Bairro da Esperança, desenvolvido na oficina Capitães que Contam Histórias, com textos escritos por Cristina Tacli em conjunto com estas mesmas crianças. A Ressurretos criou, entretanto, outra oficina, a dos Capitães da Radionovela, através da qual desenvolveu e gravou os episódios, num trabalho feito com direção artística de Ana Admar e gravação e sonoplastia de Tiago Bento. A associação, que tem simultaneamente um projeto com as crianças do Bairro das Pedreiras, irá disponibilizar em breve o trabalho desenvolvido nesse âmbito, também em formato podcast, com o nome de Partida Largada Fugida. Os vereadores da CDU eleitos por Serpa, em nota de imprensa, congratulam-se com a abertura do procedimento para a empreitada de melhoria energética e conforto térmico da Escola Básica número 1 de Vila Nova de São Bento. Um investimento importante para a melhoria das condições dos equipamentos públicos do concelho e, segundo a coligação, este projeto foi desenvolvido durante o mandato da CDU na Câmara Municipal de Serpa e aprovado na reunião pública realizada em Vila Nova de São Bento no dia 8 de outubro de 2025. Ainda também de acordo com os vereadores, na mesma reunião foi igualmente aprovado o projeto de melhoria energética e conforto térmico do edifício dos Passos do Concelho, integrando ambos uma estratégia de valorização e modernização do património municipal. A Câmara Municipal de Moura volta a disponibilizar este ano os apoios de ação social escolar nos estabelecimentos de educação pré-escolar e de primeiro ciclo da rede pública do concelho. De acordo com informação da autarquia, fazem parte dos apoios de ação social escolar o serviço das refeições, almoços no primeiro ciclo, o subsídio para material escolar e também as atividades de animação e apoio à família no pré-escolar. As novas inscrições ou as de renovação para estes apoios, referentes ao ano letivo 2026-2027, decorrem até 31 de maio. A Câmara Municipal de Castro Verde deu início aos trabalhos de reparação e beneficiação dos tanques exteriores das piscinas municipais, uma obra cujo objetivo é o de melhorar as condições de funcionamento e reforçar a qualidade deste equipamento municipal. A autarquia refere, através de nota de imprensa, que os trabalhos em curso incluem intervenções nas tubagens existentes e a substituição da tela de um dos tanques exteriores, operações essenciais para garantir o correto funcionamento das infraestruturas, aumentar a sua durabilidade e assegurar melhores condições de utilização. A obra, adjudicada a uma empresa privada, representa um investimento superior a 48 mil euros e tem um prazo de execução de 30 dias.
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5: Estamos de regresso para mais uma questão de saúde e são convidadas nesta nossa edição Rafaela Nunes e Catarina Pinto, duas alunas do terceiro ano da Escola de Enfermagem do IPBeja. Muito bom dia às duas e obrigado por estarem aqui.
6: Bom dia, Pedro. Obrigada. Bom dia também aos ouvintes da Voz da Planície. E desde já quero agradecer pela oportunidade de estarmos aqui.
5: E hoje vamos falar com estas duas alunas sobre cuidador informal, cuidar de quem cuida. E fazia a primeira pergunta, então, o que significa exatamente ser cuidador informal?
6: Então, basicamente, um cuidador informal é uma pessoa que presta cuidados de forma regular ou permanente a outra pessoa que se encontre numa situação de dependência. Ou seja, é normal ao longo da vida o grau de dependência aumentar ou por alguma, por exemplo, alguma doença que surja, o grau de dependência também aumenta. Então, nestas situações, o que as pessoas fazem normalmente é recorrer a lares. No entanto, há pessoas que conseguem ficar em casa, mas como têm este grau de dependência mais elevado, é necessário haver este cuidador informal que fica em casa a assegurar que são prestados todos os cuidados a esta pessoa.
5: E como surgiu a figura, esta figura do cuidador informal em Portugal?
6: Bem, na prática, se nós refletirmos bem, sempre existiu o cuidador informal. Porque sempre as pessoas, os familiares, que normalmente é quem cuida da pessoa, sempre prestaram este cuidado. Só que isso sempre aconteceu sem qualquer apoio formal. E, portanto, por esse motivo foi aprovado em Portugal, em 2019, o Estatuto do Cuidador Informal. Este estatuto veio para dar tanto uma resposta ao envelhecimento da população, mas principalmente para garantir apoio e direitos a estes cuidadores.
7: Bom, voltando ainda à questão anterior, existem dois tipos de cuidadores, o formal e o informal. Embora desempenhem na prática as mesmas tarefas, como por exemplo higiene pessoal, vestir-se, alimentação, mobilidade, pronto, em geral os cuidados gerais, não é? Existem diferenças significativas entre elas. O cuidador formal é uma pessoa que é paga para prestar cuidados a alguém em situação de dependência, ou seja, ao contrário do cuidador informal, exerce uma função no âmbito do seu trabalho, tendo normalmente um horário definido e recebendo uma remuneração pelos cuidados que presta. Geralmente trabalha integrado em serviços ou instituições como, por exemplo, hospitais, lares, centros de dia ou então mesmo um apoio de serviço domiciliário. E muitas vezes pode também ter uma formação na área da saúde ou também apoio social. Já um cuidador informal é alguém que presta cuidados regulares, contínuos e não remunerados a um familiar, a uma pessoa próxima que se encontra numa situação, como a Catarina já disse, de dependência. Isto pode acontecer, por exemplo, devido a uma doença crónica ou uma incapacidade ou devido à idade avançada. E na maioria das vezes falamos de filhos ou outros familiares que assumem esta responsabilidade por necessidade, não só por necessidade, mas também por um vínculo afetivo. No entanto, também poderão ser pessoas que não estão ligadas por laços familiares diretos com a pessoa dependente.
5: E então, quem é que pode ser considerado um cuidador?

0: cuidador informal?
1: Pode pedir o reconhecimento como cuidador informal qualquer pessoa que preste cuidados regulares a uma pessoa que se encontra na situação de dependência, ou seja, uma pessoa dependente. E dentro desta realidade existem dois tipos de cuidadores informais. Por um lado, o cuidador informal não principal, que é aquela pessoa que presta apoio regularmente, mas não assume todos os cuidados diariamente. E depois existe também o cuidador informal principal, que é quem presta cuidados de forma permanente e que muitas vezes vive até com a pessoa de quem cuida. E é precisamente este tipo de cuidador, o principal, que poderá beneficiar dos apoios previstos no Estatuto de Cuidador Informal.
0: E agora fazia outra pergunta, então. Que tipo de cuidados são prestados no dia-a-dia?
2: Bem, os cuidados, se nós formos bem ver, o cuidador informal está diariamente e a todo momento com a pessoa. Portanto, os cuidados vão um bocadinho a todo lado. Podemos ir às atividades de vida diária, como a higiene, o vestir e despir, como a Rafaela disse, até mesmo à vida cotidiana, a preparação da medicação, o acompanhar a consultas. E depois também tem aqui uma parte muito importante, que é o apoio emocional, porque é muito importante a estas pessoas, visto que não estão, por exemplo, no lar com outras pessoas, o conversar, o acompanhar, o se puder passear, ao fim e ao cabo, entreter a pessoa para também não estar o dia inteiro sem fazer nada. E podem também, muitas das vezes, serem responsáveis até por gerir questões burocráticas e financeiras.
0: E então, que direitos e medidas de apoio poderão ser atribuídas a este cuidador informal?
1: Quando falamos de direitos e de medidas de apoio atribuídas ao cuidador informal, é importante perceber que existem alguns mecanismos pensados precisamente para ajudar estas pessoas a lidar melhor com as exigências do dia-a-dia. Cuidar de alguém em situação de dependência pode ser uma responsabilidade muito exigente, tanto a nível físico como emocional, e por isso foram criadas algumas medidas de apoio que procuram dar mais suporte a quem assume esse papel. Entre estas medidas está, por exemplo, o acesso à informação e também à formação sobre os cuidados a prestar. Isto é importante porquê? Porque muitos cuidadores informais assumem esta responsabilidade sem terem uma preparação prévia e esse apoio pode ajudá-los a sentirem-se mais seguros no seu dia-a-dia. Em algumas situações poderá também existir um apoio financeiro que tem como objetivo ajudar a compensar as dificuldades económicas que muitas vezes podem surgir. Para além disso, os cuidadores podem também contar com acompanhamento por profissionais de saúde e também da Segurança Social, que podem orientar, esclarecer dúvidas e até mesmo ajudar a encontrar respostas para as necessidades que vão surgindo. Outro aspecto igualmente importante é o direito a períodos de descanso. Estes momentos são fundamentais para que o cuidador possa recuperar física e emocionalmente, uma vez que o cuidado contínuo também pode ser bastante exigente e pode esgotar. No entanto, é importante referir também que estes apoios podem variar consoante a situação concreta do cuidador e também de acordo com o grau de dependência da pessoa que está a ser cuidada.
0: E muitas vezes as pessoas que prestam cuidados a familiares não se identificam como cuidadores informais. Porquê é que acham que isto acontece?
2: Bem, isto acontece principalmente porque quem cuida faz este papel de cuidador como uma obrigação natural da família e não como propriamente um cuidador. Que é por exemplo, aquela questão do é meu pai, precisa de cuidados e a minha obrigação como filha é cuidar dele. Ponto. Fazem isso por amor e não por papel. E, portanto, isso é um dos motivos por eles não se identificarem como cuidadores informais. Depois, também há muitas pessoas que não conhecem sequer o conceito de cuidador informal. E há também um lado emocional, porque um cuidador informal presta cuidados a pessoas com um grau de dependência elevado. Ou seja, assumirem que são um cuidador informal significa assumir que o seu familiar está num grau de dependência elevado ou, por exemplo, que a doença progrediu e tem esse grau de dependência. E, portanto, isso é muito difícil de assumir por essas pessoas e por esse motivo acabam por... Não, eu só estou a fazer isto porque sou filha e é só por isso.
0: Uma obrigação.
2: Nada. Exatamente, é uma obrigação.
0: E acreditam que ainda existe falta de conhecimento sobre o papel do cuidador informal?
1: Sim. Ainda existe muita falta de conhecimento sobre o que significa na prática ser cuidador informal. Muitas vezes

0: cuidam diariamente de familiares em situação de dependência e muitas vezes nem sabem que têm certos direitos, que existem apoios disponíveis ou até que existe um estatuto que reconhece o seu papel enquanto cuidadores. Esta falta de informação faz também com que muitos cuidadores permaneçam praticamente, entre aspas, invisíveis, ou seja, continuam a cuidar sem acesso aos recursos e aos apoios que existem para os ajudar. A nível nacional, também estima-se que existem entre 800 mil e cerca de 1,4 milhões de cuidadores informais. No entanto, apenas uma pequena parte destas pessoas está oficialmente registada. Isto mostra que ainda existe muito desconhecimento sobre esta função e também alguma dificuldade em identificar quem realmente desempenha este papel no dia-a-dia. No distrito de Beja, a situação acaba por ser bastante semelhante. Apesar de existirem cuidadores registados, sabe-se que o número real é muito superior. Isto acontece sobretudo porque estamos a falar de uma região bastante envelhecida e também muito dispersa em termos geográficos, ou seja, onde há muitos cuidadores que continuam na prática invisíveis, como eu tinha dito há bocado, invisíveis entre aspas, não é? E sem acesso à informação de que precisam.
1: E então que critérios é que são necessários para ter o reconhecimento do estatuto de cuidador informal?
2: Bem,
1: o que é
2: então,
1: necessário fazer?
2: Para que uma pessoa seja reconhecida oficialmente como cuidador informal, é necessário cumprir alguns requisitos que são definidos pela legislação portuguesa, nomeadamente residir legalmente em território nacional, ter mais de 18 anos, ter capacidades físicas e psicológicas para prestar cuidados, ser cônjuge ou familiar até ao quarto grau da pessoa cuidada. Para além disto, a pessoa cuidada também deve de reunir algumas condições. Por exemplo, encontrar-se numa situação de dependência e necessitar de cuidados permanentes, porque é precisamente este o papel do cuidador informal, não faria sentido se assim não fosse, receber uma prestação social e não residir num estabelecimento de apoio social ao lar, precisamente porque é esse o objetivo do cuidador informal, garantir que a pessoa consegue ficar no seu ambiente familiar e social.
1: E quais são os desafios que enfrenta o cuidador?
0: Bom, ser cuidador informal pode sem dúvida ser uma experiência muito gratificante, porque envolve cuidar de alguém próximo e contribuir para o seu bem-estar. Mas pronto, como sabemos, isto também não é um mar de rosas. No entanto, também pode haver vários desafios. Um dos desafios mais comuns é a sobrecarga física e emocional. Cuidar de uma pessoa em situação de dependência exige tempo, exige paciência e também exige muita energia. Outro desafio frequente é também o isolamento social. Muitos cuidadores acabam por ter cada vez menos tempo para momentos de lazer, para conviver com outras pessoas ou simplesmente também para descansar. Em alguns casos também surgem dificuldades financeiras, sobretudo quando o cuidador precisa de reduzir o seu horário de trabalho ou, por exemplo, em situações mais exigentes, até deixar o emprego para conseguir cuidar da pessoa dependente. E é precisamente por isso que o Estatuto do Cuidador Informal assume tanta importância, porque procura reconhecer este papel e garantir que quem cuida também possa ter acesso a algum apoio.
1: E já agora perguntava também, onde é que as pessoas podem obter estas informações? Existe sítio próprio? Existe... Bem, a quem é que se devem dirigir?
2: Estas informações estão todas disponíveis na internet, no site do Governo de Portugal, no site da Segurança Social, e é essencialmente aí que se devem dirigir para tratar destas situações, é precisamente na Segurança Social.
1: E para terminar então, uma mensagem destas duas futuras enfermeiras, Rafaela Nunes e Catarina Pinto, agradeço-vos muito e pedi-vos então que deixassem aqui uma mensagem aos nossos ouvintes.
2: Bem, eu queria deixar uma pequenina mensagem de que ser cuidador informal é realmente um ato muito grande de dedicação e amor, mas não deve e não tem mesmo de ser vivida em solidão, porque com este estatuto já há muito apoio e muita informação que pode ser dada para aliviar esta sobrecarga e ajudar a melhorar também os cuidados.
0: Queria dizer também que, acima de tudo, é muito importante lembrar uma coisa. Cuidar de si próprio não é egoísmo, é uma necessidade. Só um cuidador saudável consegue prestar, sim, cuidados de qualidade.
1: Muito obrigado às duas.
0: Obrigada.
2: Obrigada.
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4: O Comando Subregional de Emergência e Proteção Civil do Baixo Alentejo realiza no próximo dia 26 de maio o exercício Dercibal 26, que tem lugar no perímetro florestal da Cabeça de Ferro, no Regimento de Infantaria número 1 de Beja. Este exercício, que acontece no âmbito da preparação do Dispositivo Especial de Combate a Incêndios Rurais, o DERCIR 2026, tem como principal objetivo exercitar a articulação entre as várias forças e serviços do Sistema Integrado de Operações de Proteção e Socorro, conjugando o treino de várias equipas de posto de comando operacional e do comando tático e manobra na vertente de incêndios rurais. A realização do Dercibal 26 vai permitir reforçar a coordenação operacional, a capacidade de resposta e a interoperabilidade entre os diferentes agentes de proteção civil, contribuindo para uma maior eficácia no combate aos incêndios rurais. A Ressurretos, a associação cultural dedicada à criação, programação e formação artística e intervenção social em Beja, tem vindo a desenvolver o projeto Capitães da Esperança e apresenta agora o resultado desse trabalho, que consiste numa radionovela de episódios únicos intitulada Museu da Esperança. Os 6 episódios, que vão ser transmitidos pela Rádio Voz da Planície e que ficarão também disponíveis no site da estação, são resultantes do trabalho com as crianças do projeto escolar Chave 9G do Centro Social Cultural e Recreativo do Bairro da Esperança, desenvolvido na oficina Capitães, que contam histórias, contextos escritos por Cristina Tacli, em conjunto com estas mesmas crianças. A Ressurretos criou, entretanto, outra oficina, a dos Capitães da Radionovela, através da qual desenvolveu e gravou os episódios, num trabalho feito com direção artística de Ana Admar e gravação e sonoplastia de Tiago Bento. A associação, que tem simultaneamente um projeto com as crianças do Bairro das Pedreiras, irá disponibilizar em breve o trabalho desenvolvido nesse âmbito, também em formato podcast, com o nome de Partida Largada Fugida. Os vereadores da CDU, eleitos por Serpa,

0: Em nota de imprensa, congratulam-se com a abertura do procedimento para a empreitada de melhoria energética e conforto térmico da Escola Básica número 1 de Vila Nova de São Bento. Um investimento importante para a melhoria das condições dos equipamentos públicos do concelho e, segundo a coligação, este projeto foi desenvolvido durante o mandato da CDU na Câmara Municipal de Serpa e aprovado na reunião pública realizada em Vila Nova de São Bento no dia 8 de outubro de 2025. Ainda também de acordo com os vereadores, na mesma reunião foi igualmente aprovado o projeto de melhoria energética e conforto térmico do edifício dos Passos do Concelho, integrando ambos uma estratégia de valorização e modernização do património municipal. A Câmara Municipal de Moura volta a disponibilizar este ano os apoios de ação social escolar nos estabelecimentos de educação pré-escolar e de primeiro ciclo da rede pública do concelho. De acordo com informação da autarquia, fazem parte dos apoios de ação social escolar o serviço das refeições, almoços no primeiro ciclo, o subsídio para material escolar e também as atividades de animação e apoio à família no pré-escolar. As novas inscrições ou as de renovação para estes apoios, referentes ao ano letivo 2026-2027, decorrem até 31 de maio. A Câmara Municipal de Castro Verde deu início aos trabalhos de reparação e beneficiação dos tanques exteriores das piscinas municipais, uma obra cujo objetivo é o de melhorar as condições de funcionamento e reforçar a qualidade deste equipamento municipal. A autarquia refere, através de nota de imprensa, que os trabalhos em curso incluem intervenções nas tubagens existentes e a substituição da tela de um dos tanques exteriores, operações essenciais para garantir o correto funcionamento das infraestruturas, aumentar a sua durabilidade e assegurar melhores condições de utilização. A obra, adjudicada a uma empresa privada, representa um investimento superior a 48 mil euros e tem um prazo de execução de 30 dias.
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3: Quem gosta de livros? Pois, todos gostamos. E quanto a ler? Pois é, mas agora vão ter uma pequena ajuda do Otávio. Ou seja, eu mesmo, às terças e quintas, no meu programa Prazeres Interrompidos, vou falar-vos de livros, em apenas um minuto, aqui na rádio Voz da Planície. No seu pequeno aviso do autor ao leitor, torna-se claro o esforço para refletir sobre os seus fantasmas e os dos outros. Há uma necessidade de se libertar de uma consciência infeliz do mundo e do que nele é ainda a presença dolorosa, cínica ou inquietante de um mundo só muito lentamente cifrado. Por outro lado, neste seu primeiro livro de poemas, percebe-se uma ruptura, ou pelo menos uma tentativa de distanciamento do movimento surrealista, do qual foi membro fundador, levando ao emergir de uma voz muito própria, cheia de sensibilidade e ironia. Assim, o livro tem duas grandes divisões, que parecem demarcar um antes e um depois do surrealismo. Exercícios de Estilo, 1947 a 1949, e Poemas, 1950 a 1951. Ao longo destas páginas, encontramos um cotidiano contaminado por um olhar mordaz, desconstruindo a realidade, com um misto de humor negro e crítica feroz ao conformismo, como se o poeta observasse um país em silenciosa agonia. No poema Um Adeus Português, estamos perante uma clausura, presos a um modo funcionário de viver e uma pequena dor à portuguesa, tão mansa quanto vegetal. A cidade aparece como um espaço de asfixia moral, uma roda de náusea em que giramos até à idiotia. Em o poema pouco original do medo, o medo, omnipresente, é descrito como uma força que vai ter tudo, com ouvidos não só nas paredes. E talvez até, cautela, ouvidos nos teus olhos, onde cada um por seu caminho, havemos todos de chegar, quase todos, a ratos. O episódio de hoje foi sobre o livro Tempo de Fantasmas, de Alexandre O'Neill, da editora Assírio Alvim. Boas leituras.
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1: O Alentejo está com risco elevado de incêndio hoje e amanhã, em que são esperadas temperaturas que podem chegar aos 37 ou 38 graus, de acordo com a informação do Instituto Português do Mar e da Atmosfera. Vários concelhos do distrito de Beja e Évora apresentam perigo elevado de incêndio rural nestes dias, em que o calor está mais intenso e vem acompanhado de vento, que pode superar com mais intensidade ao final da tarde. Amanhã, sexta-feira, 22 de maio, a temperatura máxima deverá atingir os 37 ou 38 graus em Cuba, Ferreira do Alentejo, Mértola, Moura, Serpa e Vidigueira. É também nesse sentido que o Comando Subregional de Emergência e Proteção Civil do Baixo Alentejo realiza no próximo dia 26 de maio o exercício Dercibal 26, que tem lugar no perímetro florestal da Cabeça de Ferro, no Regimento de Infantaria número 1 de Beja. Este exercício, que acontece no âmbito da preparação do dispositivo especial de combate a incêndios rurais, o DERCIR 2026, tem como principal objetivo exercitar a articulação entre as várias forças e serviços do Sistema Integrado de Operações de Proteção e Socorro, conjugando o treino de várias equipas de posto de comando operacional e do comando tático e manobra na vertente de incêndios rurais. A realização do Dercibal 26 vai permitir reforçar a coordenação operacional, a capacidade de resposta e a interoperabilidade entre os diferentes agentes de proteção civil, contribuindo para uma maior eficácia no combate aos incêndios rurais. A Ressurretos, a associação cultural dedicada à criação, programação e formação artística e intervenção social em Beja, tem vindo a desenvolver o projeto Capitães da Esperança e apresenta agora o resultado desse trabalho, que consiste numa radionovela de episódios únicos intitulada Museu da Esperança. Os 6 episódios, que vão ser transmitidos pela Rádio Voz da Planície e que ficarão também disponíveis no site da estação, são resultantes do trabalho com as crianças do projeto escolar Chave 9G do Centro Social Cultural e Recreativo do Bairro da Esperança, desenvolvido na oficina Capitães que Contam Histórias, com textos escritos por Cristina Tacli em conjunto com estas mesmas crianças. A Ressurretos criou, entretanto, outra oficina, a dos Capitães da Radionovela, através da qual desenvolveu e gravou os episódios, num trabalho feito com direção artística de Ana Admar e gravação e sonoplastia de Tiago Bento. A associação, que tem simultaneamente um projeto com as crianças do Bairro das Pedreiras, irá disponibilizar em breve o trabalho desenvolvido nesse âmbito, também em formato podcast, com o nome de Partida Largada Fugida. Os vereadores da CDU, eleitos por Serpa, em nota de imprensa, congratulam-se com a abertura do procedimento para a empreitada de melhoria energética e conforto térmico da Escola Básica número 1 de Vila Nova de São Bento. Um investimento importante para a melhoria das condições dos equipamentos públicos do concelho e, segundo a coligação, este projeto foi desenvolvido durante o mandato da CDU na Câmara Municipal de Serpa e aprovado na reunião pública realizada em Vila Nova de São Bento no dia 8 de outubro de 2025. Ainda também de acordo com os vereadores, na mesma reunião foi igualmente aprovado o projeto de melhoria energética e conforto térmico do edifício dos Passos do Concelho, integrando ambos uma estratégia de valorização e modernização do património municipal. A Câmara Municipal de Moura volta a disponibilizar este ano os apoios de ação social escolar nos estabelecimentos de educação pré-escolar e de primeiro ciclo da rede pública do concelho. De acordo com informação da autarquia, fazem parte dos apoios de ação social escolar o serviço das refeições, almoços no primeiro ciclo, o subsídio para material escolar e também as atividades de animação e apoio à família no pré-escolar. As novas inscrições ou as da renovação para estes apoios, referentes ao ano letivo 2026-2027, decorrem até 31 de maio. A Câmara Municipal de Castro Verde deu início aos trabalhos de reparação e beneficiação dos tanques exteriores das piscinas municipais, uma obra cujo objetivo é o de melhorar as condições de funcionamento e reforçar a qualidade deste equipamento municipal. A autarquia refere, através de nota de imprensa, que os trabalhos em curso incluem intervenções nas tubagens existentes e a substituição da tela de um dos tanques exteriores, operações essenciais para garantir o correto funcionamento das infraestruturas, aumentar a sua durabilidade e assegurar melhores condições de utilização. A obra, adjudicada a uma empresa privada, representa um investimento superior a 48 mil euros e tem um prazo de execução de 30 dias.
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6: Quinta-feira, 21 de maio, começa o Jornal de Desporto na Voz da Planície. Lourdense e Aldenovense B vão encontrar-se no próximo sábado às 17 horas em Mértola, na final da Taça de Honra da 2ª Divisão Distrital, depois do Lourdense ter ultrapassado o Amoreiras Gar, um igual no tempo regulamentar. O Lourdense venceu nas grandes penalidades. O Atlético Aldenovense B venceu por 2-1 o Saboia. Quer isto dizer que seguem em frente. O Lourdense chega pela segunda vez à final da Taça de Honra. Segunda vez consecutiva, porque esteve lá também o ano passado num troféu que venceu o bairro de Nossa Senhora da Conceição. Por isso, este ano, duas equipas à procura de mais um troféu na 2ª Divisão Distrital. Convidamos os dois treinadores, Sérgio Maximino, do Lourdense, e também o treinador da equipa do Aldenovense B, o técnico José Luís Sargento, para estarem presentes nesta edição. Ora, sem qualquer ordem de preferência, Sérgio Maximino começa por nos falar sobre a vitória ante a equipa do Amoreiras Gar e fala-nos também das perspectivas que tem para o jogo da final.
7: Jogo difícil, muito difícil. Aquilo que conhecemos das equipas, da equipa da Amoreira, do Amoreiras Gar, traduzir-se no jogo, que é uma equipa que muito experiente, uma equipa que sabe gerir muito bem os momentos do jogo e aproveitá-los bem. Dificultou-nos ao máximo, o jogo não foi um jogo muito bem jogado, as equipas tiveram acho que um bocadinho de receio uma da outra, que é normal numa meia-final. Sofremos um golo, uma infelicidade nossa, num erro também individual. E sabíamos que se isso acontecesse seria muito difícil dar a volta, porque nós vimos que o Amoreiras Gar durante a época tinha muito poucos golos sofridos, poucas vezes se apanhava em vantagem e deixava escapar a mesma, e é aí que entra que eu acho que a nossa equipa tem sido uma equipa muito capaz. Conseguimos unir forças, dar a volta, chegar ao empate, e depois nos penaltis fomos bafejados com a sorte, fomos mais felizes, onde a situação dos penaltis é sempre uma situação de lotaria, mas eu acho que a competência também faz parte deste momento.
8: Neste momento, está na final e as finais são para ganhar?
7: É verdade. Acho que chegámos a esta final com, com muita resiliência. Tem sido uma época difícil para nós, mas quando chega a este jogo com um troféu em disputa, acho que o único objetivo só pode ser vencê-lo, sabendo que vamos ter uma tarefa muito, muito difícil pela frente, com um adversário muito capaz, com outra capacidade que nós não temos, mas ainda assim queremos muito a lutar por este troféu, porque acho que merecemos isso.
8: Todos os jogadores são com vontade de jogar esta final, uma dor de cabeça para qualquer treinador.
7: Sim. As últimas semanas têm sido incríveis, voltámos a ter o grupo na máxima força. Penso que, à medida que se foi aproximando aqui o final da competição e a possibilidade de nós disputarmos aqui algo mais, os jogadores também fizeram um forcing final e focaram-se de uma forma extraordinária. Temos tido uma assiduidade excelente aos treinos e todos eles estão preparados para jogar. Fizemos também essa gestão para que chegassem a esta forma, a esta parte da época, também todos capazes e a forma para dar o seu contributo, e estamos satisfeitíssimos e com muito confiança naquilo que vai ser o jogo da final.
8: O que é que sabe do seu adversário, além dos dois jogos que já disputaram? O treinador do Aldo Novense até recordou que não lhes conseguiram a vocês vencer vez nenhuma.
7: Sim, o Aldo Novense é uma das equipas com que nós temos defrontado e nos agigantamos sempre, porque como disse, é uma equipa com outra capacidade, é uma equipa que tem outra estrutura, tem outra capacidade financeira e outra capacidade em termos de organização e de infraestruturas, mas ainda assim esse é um facto. Nós já nessa época jogámos duas vezes contra eles e não perdemos vez nenhuma. Sabemos que desta vez, para além das dificuldades normais, iremos ter também jogadores de equipa A no jogo, uma situação normal, porque a regra e as leis que estão em vigor na Associação de Futebol de Beja permitem que isso aconteça. Respeitamos isso, concordando ou não, de uma forma muito, muito humilde. Eu acho que se estivesse nessa posição também faria a mesma gestão. É um motivo de agravamento de dificuldade para nós, mas que também tem que ser visto como um fator que temos que levar em conta para nos superarmos, levar a nossa concentração e a nossa motivação ao máximo e tentar vencer o jogo, porque vai ser um jogo realmente muito difícil.
8: O facto de ser em Mértola, em campo sintético?
7: Nesse caso, eu acho que para nós é bom. A nossa equipa, e já tenho tido a oportunidade de dizer em outras alturas, acho que é uma equipa que se adapta bem ao piso sintético. Temos muitos jogadores que sabem jogar, que fizeram toda a formação em sintéticos e em relvados naturais. Preocupa mais o estado do terreno, porque o campo do Guadiana não é propriamente o melhor campo para se praticar futebol, e nesse aspecto acho que a Associação podia ter tido isso em consideração, sendo que é uma final, sendo que são duas equipas que me parece que, olhando a época que fizeram, são duas equipas que gostam de jogar, gostam de ter a bola no chão, e este campo não tem as condições que deveria para a prática do futebol na sua plenitude. Ainda assim, a decisão está tomada, nós só temos que respeitar, trabalhar, chegar lá a jogar e fazer o nosso melhor.
6: Agora o técnico do Aldo Novense B, José Luís Sargento, ele que aborda também aqui aquilo que perspectiva para esta final, também tem conhecimento sobre esta equipa do Lourdense, mas começa a nossa conversa por abordar essa vitória frente à equipa do Saboia.
9: Foi uma vitória difícil, apanhamos uma equipa experiente, muito aguerrida, muito combativa, que usou disso a sua arma. Pá, começamos a ganhar o jogo, na primeira parte estávamos a ganhar 2-0, na segunda parte acusamos um bocadinho os nervos também, um bocado da equipa um pouco jovem que temos, mas conseguimos unir-nos entre todos e sofremos e conseguimos passar a esta final, que era o objetivo principal, era estarmos na final da Taça de Honra, e conseguimos, pronto.
8: Esta semana vai ser uma preparação diferente para chegar à final em Mértola. No próximo fim de semana há uma equipa preparada, mais motivada, há mais motivação ou mais físico, por exemplo?
9: Olha, eu vou-lhe ser sincero, neste momento penso que é mais a motivação, não é tanto o físico. Estamos a falar já de jogadores que, como tinha dito, têm já muito minuto e nesta fase é mais recuperar e preparar para jogar. Claro que vai haver uma parte em que iremos preparar mais o jogo taticamente, onde iremos tentar abordar o jogo com a máxima seriedade, mas principalmente vai ser na parte motivacional. Eles já foram motivados, estão bastante motivados, muitos deles nunca tiveram finais e por isso já, para eles já é uma motivação extra de estar lá.
10: Há um estudo também agora do adversário que é conhece no Lula.
9: Claro que há. Em relação ao adversário, já que já jogamos duas vezes com eles este ano, não lhe conseguimos ainda ganhar. Na minha opinião, é uma das equipas, das melhores equipas da segunda distrital. Gostei muito da equipa, é muito aguerrida, dão muito ao jogo, estão muito bem trabalhados. Tem um treinador que, para mim, é dos treinadores mais promissores aqui do nosso distrito, o Sérgio. Gosto muito dele. Tem jogadores também com muita qualidade, que nunca desistem, vão sempre à luta e, juntando isso à qualidade que têm, acabam sempre por ser uma equipa muito difícil. Mas pronto, vamos à luta para tentar trazer a taça, que é outra. Também o objetivo.
10: Costuma dizer-se que as taças são para vencer e não são para se jogar. Aquilo que lhe pergunto é, foram agendados para perto, é um relevado sintético, vocês habitualmente não jogam sintéticos, ou o que é que lhe parece ser este local de final?
9: Olha, eu muito sinceramente, comprando, como não sei se tem noção, mas o sintético em Mártola não é dos melhores, mas é o que temos, é o que nos deram. Temos que ir à luta com isso, não estamos habituados à parte do sintético, é uma realidade, mas por outro lado esta equipa treinou toda a época num pelado. Eles jogavam no galvado, mas treinaram a maioria da época num pelado. Por isso não nos podemos queixar, é o que há. Vamos a Mártola, vamos com a mentalidade vencedora, e como você disse, as taças são para ganhar, nós vamos para isso, tenho a certeza que o Lourdense também irá. Tenho certeza que será uma final disputada, onde espero que, acima de tudo, corra tudo bem, onde prevaleça o fair play, e pronto, tem de ser uma festa bonita e o melhor irá ganhar, com certeza.
10: Numa final, todos os seus jogadores querem jogar. Estão todos aptos e prontos?
9: Sim. Isso é o grande problema nesta fase, passa por aí. Temos o plantel na máxima força, assim como lhe digo. Um toquezinho aqui, outro ali, mas coisas normais desta fase da época, e pronto, estamos a 100% para tentar trazer a taça para casa.
6: Ora, o jogo é no próximo sábado, 17 horas, no Estádio Municipal em Mértola. Embora este seja um campo onde as duas equipas até não concordaram para a realização desta final, uma vez que ambas também partilham da ideia de que o relevado sintético de Mértola já não estará, nesta altura, nas melhores condições. É o fecho desta edição desportiva. Tenha uma ótima quinta-feira.
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